0: Adrian Gurvitz aqui no Moment Love com Classic. Grande sucesso do início dos anos 80, hein? Tina Charles também com I Love to Love. Fique ligado, daqui a pouquinho tem mais um quadro Love in Words com a apresentação de Paulinha Esteves dentro do nosso Moment Love. A gente volta já já.
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3: 21 horas.
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0: Vamos agora para mais uma edição do quadro Love in Words aqui na apresentação de Paulinho Esteves, hoje traduzindo a canção de Carlin Bailey Ray.
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Aí o som de Alanis Morissette, The I Would Be Good, na programação aqui do Moment Love desta quarta-feira. E a gente curtiu também Root B Dandelions. E a gente vai seguindo com mais romantismo no seu rádio, trazendo agora para você Só Pro Meu Prazer, Leone.

0: Tears for Fears e Olethe Adams. Demais esse som, hein? Woman in Chains, na programação do Moment Love. Intervalo, e daqui a pouco a gente retorna com a última sequência do programa de hoje.
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3: 21:32.
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0: Vamos seguindo aqui com o nosso Moment Love, trazendo mais uma belíssima canção do rei Roberto Carlos. A Volta.

Essa música é muito bonitinha. Eu ouvi a gravação da Sandra de Sá, tocava no rádio sempre, eu achava linda e pensava assim: próximo show que eu fizer, eu vou cantar essa música. Não sabia nem de quem era a música. Onde eu estava ouvindo uma rádio dessas que dizem o nome dos autores da canção, aí o cara falou assim: Sandra de Sá, Sozinho, de Peninha. Eu disse: porra, a música é de Peninha, aí que eu vou cantar mesmo. Porque, olha, veja bem, eu já estava apaixonado pela música, a gravação de Sandra era linda, eu já estava decidido a cantar no próximo show que eu fizesse, ainda fiquei sabendo que a música era de Peninha, aí tinha tudo mais a ver. Mas um dia eu estava no carro com o rádio ligado e ouvi no rádio do carro a gravação dessa música com Tim Maia. Aí eu desisti de cantar. E no entanto estou aqui cantando ela. É porque eu desisti, mas eu não resisti. É que, bom, eu não estou cantando ela, né? Estou apenas mencionando a canção. Porque a gravação de Sandra é lindíssima. E a de Tim Maia é arrasadora.

Caetano Veloso, sozinho aqui no Moment Love. Essa música, um dos maiores sucessos do compositor Peninha, gravado aí pelo Caetano Veloso. E agora tem The Drifters, One Child Melody.

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4: Oi, gente, como vocês estão? A partir de agora tem o programa mais apaixonante do rádio, Cidade Love, no ar, com o melhor da canção romântica. A cidade toda ligada, aguardando o Cidade Love. Vem comigo, Cidade Love já está no ar.

0: Que canção linda é essa, hein? Já já tem mais, depois do intervalo.
1: Cidade Love. 22 horas e 15 minutos.
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0: Muito boa essa sequência, uma melhor que a outra. Já já tem mais.
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2: 22 horas e 29 minutos.
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0: que canção linda é essa, hein? Já já tem mais, depois do intervalo.
1: Cidade Love. 23 horas e 5 minutos.
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1: Que canção linda é essa, hein? Já já tem mais, depois do intervalo.
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3: 23:22.
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5: Oi, oi, oi, oi, oi, oi, oi! Já estamos de volta com mais um bloco do Fofoqueira nesta quarta-feira, meiuca de semana. Bora com mais um babadinho, mais uma tricotada legal. A cantora italiana Laura Pausini. Rapaz, faz tempo que eu não ouço falar de tal. Será a atração principal de um cruzeiro temático no litoral brasileiro em janeiro do ano que vem. A viagem acontecerá entre os dias 5 e 8 de janeiro, a bordo do navio MSC Divina, com embarque e desembarque no Porto de Santos, em São Paulo, e parada também em Búzios e Angra dos Reis, no Rio de Janeiro. O evento promete uma imersão na carreira da artista, combinando, né, claro, apresentações musicais exclusivas e experiências de convivência entre os fãs, realizada pela empresa Promoção, como é chamada, né, ou Promoação, como é chamada por outros tantos. A iniciativa marca a primeira vez em mais de 20 anos que a produtora escala o nome da música internacional para liderar um navio temático no Brasil. Dona de hits como La Solitudine e também Incancellabile, a vencedora do Grammy, consolida esse projeto com a sua proximidade histórica com o público brasileiro, marcada por lançamentos em português e mais de 30 anos de trajetória. Ela foi tema de novela da Globo e tudo mais. Olha, eu gosto da Laura, embora fazia muito, mas muito tempo que eu não ouvia falar dela. Gente, daqui a pouco eu volto com mais um babado aqui no nosso Fofoqueira. Segura a ótima quarta.
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1: Cidade Love. 23:43.
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3: Alô você! Salve, salve, turma! Tô chegando pra gente tricotar gostoso! Hoje é quarta-feira, 16 de setembro. Eu sou o Silva Júnior, mas pode me chamar de seu amigo. Seu amigo bem informado, diga-se de passagem. Eu vou trazer os babados dos famosos com o nosso Fofoqueira. Eita, nós! Ótima meiuca de semana pra você. Quarta-feira é bom demais, né? É dia internacional do sofá. Turma, e agora eu vou trazer a primeira tricotada sobre ela, a apresentadora Carol Lecker, que confirmou sua saída do programa Fofocalizando do SBT após menos de 7 meses na atração. Em desabafo publicado nas redes sociais, a ex-participante do reality A Fazenda revelou que a decisão ocorreu após a emissora paulista negar um pedido de reajuste em seu salário de 10 mil reais. Meu Deus, mas não faz nem um ano e ela já quer aumento. A influenciadora explicou que morava fora do país há quase 11 anos e que encontra dificuldades financeiras para se manter na capital paulista. Segundo Carol, custos elevados com aluguel e transporte diário até a sede da emissora em Osasco inviabilizaram a sua permanência, levando-a a enfrentar crises de ansiedade e também depressão. Apesar de demonstrar gratidão à equipe e ao SBT, a Miss Bumbum 2022 afirmou que a conta não fecha ao fim do mês e ela está praticamente pagando para trabalhar. Ela também declarou que cumprirá os compromissos previstos contratualmente antes de se afastar definitivamente da grade de programação da emissora. É, tem tudo isso que tem que ser colocado na balança, né, gente? Aí eu falei no começo aqui do comentário: ah, mas não faz nem um ano e ela já quer aumento. Bom, tudo bem, não tá dando pras despesas, não foi aquilo que ela pensou, mas também podia ter pensado nisso antes. Ah, vou ganhar tanto por mês, a minha despesa é X. Só que daí tem tudo aquilo, né? De repente ela fez uma conta na cabeça, o dia a dia mostra a realidade de outra conta, aí as contas não fecham. Mas enfim, eu aumento, mas não invento. Daqui a pouco tem mais um babadinho pra você aqui no Fofoqueira Segura.
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Você ouviu um simples toque, Jairinho do trompete, Come Back to Me, tema 4 da Rede Romance. Atrai meu coração, filhos do homem.

0: Você ouviu Vida de Marionete, Dino, Juanch, tema 2 da Rede Romance. Corpo e Família, com Instrumental Praise.
1: Os problemas do professor Borini. O maior problema do professor Borini era o salário, que não estava chegando para as despesas. Os outros problemas, também graves, eram consequência da falta de dinheiro. Sustentar a família de mulher e dois filhos era uma ginástica que começava de manhã cedo e ia até a tarde da noite. Ganhando tão pouco, ele era obrigado a morar em um subúrbio longe. Para agravar a situação, a casa ficava perto de uma pedreira onde explodia dinamite o dia inteiro. Por causa dessas explosões, a mulher do professor ficou com os nervos abalados. E por qualquer bobaginha, perdia paciência com os filhos, que já não sabiam o que fazer para não serem repreendidos a toda hora. Além do aluguel, da comida, de uniformes e livros para as crianças, de roupa e calçado para ele e a mulher, do transporte e das prestações, ainda havia despesas com remédios para a mulher, que não podia largar os filhos e o serviço da casa para entrar na fila do instituto. Para aumentar um pouco o salário, o professor passou a dar aulas também em um curso noturno para adultos. Muitas vezes, quando chegava em casa tarde, com fome e cansado, ele encontrava a família em crise, os meninos chorando ou resmungando, a mulher ralhando e ameaçando, uma atmosfera pesada que ele precisava acalmar com paciência e jeito. Ele não culpava nem a mulher nem os filhos, sabia que todos eram vítimas. A culpa era da pobreza. Por cima de tudo isso, cresciam os problemas na escola. Ao contrário do que ele tinha esperado e desejado, o apelido do professor Burrin pegou rápido. Alguns dos outros professores insinuavam que ele precisava ser mais enérgico. Ele se defendia, dizendo que não tinha vocação para carrasco. Estava ali para ensinar, não para punir. Ele podia identificar os cabeças da brincadeira, suspendê-los, em último caso, até pedir a expulsão deles. Mas se fizesse isso, os outros alunos ficariam com medo dele. E ele não queria ser respeitado na base do medo. Se não pudesse ser amigo dos alunos, carrasco ele não ia ser. Os passos de um homem bom são confirmados pelo Senhor, e ele deleita-se no seu caminho. Ainda que caia, não ficará prostrado, pois o Senhor o sustém com a sua mão.

0: Salmos 37, versículos 23 e 24.
1: E nós te glorificamos, Senhor, por tudo aquilo que o Senhor tem feito em nossas vidas, porque o Senhor é a nossa atração maior, Pai. Louvado e engrandecido seja o teu nome, Senhor. Aleluia. Oh, glória. Bendito é o teu nome, Senhor.

Tu és a nossa atração maior, Pai. É por isso que nós te louvamos e engrandecemos o teu nome, Senhor. Aleluia. Glória, glória, glória seja dada a ti, ó Pai.

Você ouviu A Atração Maior, Priscilla Angel, Autor da Vida, Oficina G3, Dolan's Melody, tema 76 da Rede Romance.

Você ouviu Coisa Maravilhosa, Ellen, Quando o Vento Soprar, Tino, It's the End, tema 16 da Rede Romance.

Você ouviu Coração de Jesus, Roberto Carlos. De todo o coração, banda e voz. Didin, foi o Mostre Reviral, tema 58 da Rede Romance.

Você ouviu De Tanto Amor, tema 23 da Rede Romance. De Todo o Coração, banda e voz. Deixa Rolar, banda Gerd.

Você ouviu Eternamente, Ellen, da Janela Central, Kim, Agaense ao Udes, Take a Lake Me Now, tema 15 da Rede Romance.

Você ouviu Eu Disse Adeus, tema 26 da Rede Romance. E eu sei que estás comigo, Renascer Praise, Face a Face, Beno César.

brisa arqueja. Postada às margens do lago de Genezaré, a tribuna livre preferida de Cristo, a multidão é o espelho de nossa sociedade contemporânea, ávida ou indiferente à palavra de Cristo, que inicia de dentro da barca pesqueira seu canto de esperança. Um lavrador saiu para plantar. Quando semeava, uma porção de sementes caiu à beira do caminho e foi de pronto bicada pelos pássaros. Outro lote se espalhou sobre o pedregulho e, como a terra era rasa, germinou depressa. E, crestado pelo sol, logo morreu porque não tinha raízes. A terceira parte das sementes, atirada no espinheiro, ao crescer, os espinhos sufocaram-na. O último bocado, depositado em terra boa, frutificou grãos que renderam 100, uns 60 e outros 30 por um. Quem tem ouvidos de boa escuta, ouça. Todo aquele que ouve a palavra de Deus e não a entende, vem a maldade e arranca o que se plantou em seu coração. É a semente que ficou pelas veredas. Quem recebe a semente no pedregulho é aquele que escuta a palavra de Deus, recolhe a mensagem em seu espírito, mas não tendo convicções e profundidade, logo fenece o grão, queimado pelas tribulações e sobressaltos. Entre os espinhos, acata quem ouve a palavra de Deus, e abafada pelo fascínio da riqueza e seduções do mundo, míngua e desaparece. E finalmente, acolhe a semente na gleba fértil e generosa, aquele que, ouvindo bem a palavra, entende e estende o apelo, colhendo frutos abundantes, 30, 60 e 100.

Você ouviu No More Bolero, tema 64 da Rede Romance. Verdadeiro adorador, instrumental praise. Salmo 23, Antônio Cirilo.

Você ouviu O Espírito do Senhor, Kleber Lucas, Canção do Sonho Bom, tema 9 da Rede Romance. Deus do Impossível, Aline Barros.

0: Você ouviu Caixa Postal, tema 204 da Rede Romance. It takes a little time sometimes. Emigrant, Deus de Pactos, Soraya Moraes.
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2: De acordo com a lenda, um imperador chinês disse certa vez à sua esposa: "Tenho notado que nossas amoreiras estão se estragando. Gostaria que você descobrisse o que está

acontecendo de errado. A imperatriz descobriu que uma pequena traça de cor parda estava pondo ovos nas folhas. Os minúsculos ovos eram chocados e se transformavam em larvas que, em poucos dias, teciam casulos e afetavam as folhas. Imaginando que pudesse destruir os pequeninos casulos, ela mergulhou um deles num vaso de água fervente. Para sua surpresa, o casulo começou vagarosamente a se desenrolar e formar um fio prateado. Após uma nova inspeção, ela verificou que aquele fio chegava a uma distância de 800 metros. Foi assim que, através do processo de resolver um problema, ela descobriu algo deslumbrante: a seda. Que aprendizado podemos tirar deste episódio? Assim como a imperatriz descobriu algo deslumbrante, você pode também descobrir algo encantador em tudo o que fizer.

Você ouviu Dom Juan, William Nascimento, Sem Ar, The Black, Compromisso, Kadosh.

0: nova todas as pessoas. Está no ar, programa Palavra Viva. Hoje com a história De Volta para a Luz.
1: Não há melhor lugar aqui na cidade para se andar do que este parque. Ah, ar puro, muito verde. Quem vem correndo ali fazendo o seu cooper é o seu Arlindo.
2: Oh, oi, seu Teófilo.
1: Oi, seu Arlindo. Está colocando o corpo em forma?
2: É, estou fazendo o que posso. Mas a idade está vencendo. O senhor não quer me acompanhar numa corrida?
1: Não. Muito obrigado, senhor Lindo. Eu já não tenho mais tanta pressa na vida para precisar correr, não é?
2: É, o senhor é quem sabe. Até mais.
1: Até. O senhor Lindo é o pai do Caio. O Caio é um excelente rapaz. Mas volta e meia, seu pensamento gira em torno de uma única ideia.
3: Quando será que eu vou morrer? Como é que isso vai acontecer? Será que eu vou sofrer? Será que vai ser rápido? Ah, meu Deus, que medo que eu tenho. Que medo da morte.
0: Caio? Caio, o que foi?
3: Hã?
0: Em que você estava pensando? Seu rosto ficou pálido.
3: Em nada, Teresa. Nada.
0: Estava outra vez pensando na morte, não é?
3: Não.
0: Querido, por que isso?
3: Eu não sei, Teresa. Eu não quero pensar. Mas quando eu me dou conta, lá está de novo aquilo na minha cabeça. A morte, a morte. Isso me apavora.
0: Caio, você não pode...
3: Eu não quero falar sobre isso, tá?
0: Tá bom, meu amor.
3: Agora é melhor eu ir pra casa. Eu estou um pouco com dor de cabeça.
0: Tá bom, vamos.
1: Teresa foi para casa pensativa. Queria poder ajudar o Caio, afinal ela o amava. Queria poder falar com ele sobre aquilo que tanto o atormentava, mas não sabia como. Tão preocupada ficou que a sua mãe, a dona Áurea, não pôde deixar de perceber.
4: Teresa, minha filha, você mal tocou na sua comida. O que foi?
0: Ah, é o Caio, mamãe.
4: O que tem ele?
0: O de sempre. De repente, vem aqueles pensamentos. E ele fica tenso, parece que com medo. Medo da morte. Ah, mamãe, eu queria tanto poder ajudar. Mas eu não sei o que dizer nessa hora.
4: Você já experimentou falar do seu amor?
0: Ah, mãe...
4: Eu estou falando sério, querida. Talvez o Caio ainda não tenha percebido a vida passando a seu lado. Talvez caiba a você mostrar-lhe isso.
0: Pode ser. Pode ser.
1: Andar pelo parque me faz lembrar o tempo em que eu e a minha esposa passeávamos por aqui. Costumávamos sentar perto daquela árvore grande. Ali mesmo, onde estão agora a Teresa e o Caio. Eu nem vou passar lá perto para poder deixá-los sozinhos.
0: Sabe, o seu Teófilo, outro dia, me disse que ele e a esposa dele costumavam vir aqui no parque e sentar perto desta mesma árvore.
3: É mesmo? Que nem a gente?
0: É, que nem a gente. Ele me falou de todas as lembranças boas que este lugar lhe traz.
3: Ah, deve ser legal ter tanta coisa boa assim para recordar, não é?
0: Sabe por que ele hoje pensa no passado com alegria? Porque um dia, ele não teve medo do futuro. Ele curtiu a vida.
3: Você está me dizendo isso por causa...
0: Eu estou lhe dizendo isso por causa da vida. Por causa do meu amor por você. Não por causa da morte. Caio, querido. Você não pode passar a vida pensando no dia em que a morte vai vir. Porque quando ela chegar, você vai perceber que não viveu. Deixou de viver para esperar por ela. Ai, eu quero tanto que no futuro, um dia, a gente possa estar aqui, neste mesmo lugar, lembrando do nosso passado. Mas para que isso aconteça, é preciso que hoje a gente viva o presente.
3: Viver o presente.
0: Que a gente viva cada momento.
3: Que a gente viva cada momento.
0: Você vai tentar fazer isso por mim?
3: Vou tentar, Tereza. Vou tentar fazer isso pelo amor que eu sinto por você. Por você. E por mim mesmo.
5: Assim está escrito. Deus criou o homem e a mulher para a imortalidade. Livro da Sabedoria, capítulo 2, versículo 23.

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1: Você ouviu Linda Linda, Valdenice, Desejo de Mulher, Laerton, Me Ensine a Proceder, Xote Santo.

Você ouviu? Não diga nada. Prende-se. Chocolate quente. Alex e Alex. From this moment on. Shania Twain.

Você ouviu o amigo Sérgio Lopes, Tui, tema 93 da Rede Romance, Conflito de Gerações, Jubilão.

Você ouviu Por Te Amar, Filesmon, Amor Sem Fim, tema 90 da Rede Romance. Existe um Deus, Luciellen Santos.

Você ouviu? Quem será? Belo. I love you, baby. As Mineirinhas. Bem perto, Gerson Cardoso.

Você ouviu? Restitui. Ministério Apacentar de Nova Iguaçu. Quem manda é o coração. Tema 390. Change. Taylor Swift.

Você ouviu O Mundo Vai Saber, tema 207 da Rede Romance. Contigo Quero Estar, David Keelan, Heather Lab, Amy Grant.

Você ouviu? Sem Zona Dona, Zuqueiro, Aidu, Fred Jackson e Natalie Cole. Codinome Beija-Flor, Luiz Melodia.

Você ouviu? Se eu sorrir, tu não pode chorar. Tema 121 da Rede Romance. A Wither Shade of Pear com Monique Macne. Você vai ver. Jaine.

Você ouviu um simples toque, Jairinho no trompete, Come Back to Me, tema 4 da Rede Romance. Atrai meu coração, filhos do homem.

0: Você ouviu Vida de Marionete, Dino, Juanche, Juanche, tema 2 da Rede Romance, Corpo e Família, com Instrumental Praise.
1: Os problemas do professor Borini. O maior problema do professor Borini era o salário, que não estava chegando para as despesas. Os outros problemas, também graves, eram consequência da falta de dinheiro. Sustentar a família de mulher e dois filhos era uma ginástica que começava de manhã cedo e ia até a tarde da noite. Ganhando tão pouco, ele era obrigado a morar em um subúrbio longe. Para agravar a situação, a casa ficava perto de uma pedreira onde explodia dinamite o dia inteiro. Por causa dessas explosões, a mulher do professor ficou com os nervos abalados. E por qualquer bobaginha, perdia paciência com os filhos, que já não sabiam o que fazer para não serem repreendidos a toda hora. Além do aluguel, da comida, de uniformes e livros para as crianças, de roupa e calçado para ele e a mulher, do transporte, das prestações, ainda havia despesas com remédios para a mulher, que não podia largar os filhos e o serviço da casa para entrar na fila do instituto. Para aumentar um pouco o salário, o professor passou a dar aulas também em um curso noturno para adultos. Muitas vezes, quando chegava em casa tarde, com fome e cansado, ele encontrava a família em crise, os meninos chorando ou resmungando, a mulher ralhando e ameaçando, uma atmosfera pesada que ele precisava acalmar com paciência e jeito. Ele não culpava nem a mulher nem os filhos, sabia que todos eram vítimas. A culpa era da pobreza. Por cima de tudo isso, cresciam os problemas na escola. Ao contrário do que ele tinha esperado e desejado, o apelido de professor Burrin pegou rápido. Alguns dos outros professores insinuavam que ele precisava ser mais enérgico. Ele se defendia, dizendo que não tinha vocação para carrasco. Estava ali para ensinar, não para punir. Ele podia identificar os cabeças da brincadeira, suspendê-los, em último caso, até pedir a expulsão deles. Mas se fizesse isso, os outros alunos ficariam com medo dele. E ele não queria ser respeitado na base do medo. Se não pudesse ser amigo dos alunos, carrasco ele não ia ser. Os passos de um homem bom são confirmados pelo Senhor, e ele deleita-se no seu caminho. Ainda que caia, não ficará prostrado, pois o Senhor o sustém com a sua mão. Salmos 37, versículos 23 e 24.
2: E nós te glorificamos, Senhor, por tudo aquilo que o Senhor tem feito em nossas vidas, porque o Senhor é a nossa atração maior, Pai. Louvado e engrandecido seja o teu nome, Senhor. Aleluia. Oh, glória. Bendito é o teu nome, Senhor. Thank you.

Tu és a nossa atração maior, Pai. É por isso que nós te louvamos e engrandecemos o teu nome, Senhor. Aleluia. Glória, glória, glória seja dada a ti, ó Pai.

0: 6:01.
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2: Estamos chegando!

0: compadre, comadre, estamos chegando aqui no Clube do Caipirão, defendendo as tradições culturais de nossa terra com grandes sucessos do nosso cancioneiro. Muita música, alegria pra você, que é o melhor ouvinte do mundo. Vamos que vamos!
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0: A sonoplastia do meu irmão companheiro Zé Luquinha, assessoria e produção da Dona Juju. Juntos nós vamos reviver um passado tão vivo e presente na história e na memória de cada um de nós amantes da música sertaneja. Com a proteção de Deus, estamos chegando!

0: Abrindo com chave de ouro o Clube do Caipirão desta bonita quinta-feira em Filatelista de Caboclo com Cacique e Pajé.
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0: Seja muito bem-vindo, companheiro, ao nosso programa nesta quarta-feira tão abençoada, né? Vamos juntos em defesa da nossa cultura, da nossa música sertaneja, agora ouvindo Zé Fortuna e Pitangueira.

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0: Quem foi o atrevido que deu tiros aqui na minha festa?
1: O que é que há, índio velho? Fui eu que atirei, por quê?
0: Não. É só pra saber.
1: Então, gaiteiro, continue tocando, diabo.

0: Modão em Valentão com Léo Canhoto e Robertinho.
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0: E o nosso Clube do Caipirão está no ar desde 2008, defendendo a viola, a cultura, as tradições de nossa terra, sempre mantendo firme o melhor do nosso cancioneiro rural e da música tradicional, trazendo desde as raridades, as pioneiras da nossa canção, até mesmo as músicas mais novas, mas sempre dentro do estilão, do sertanejo raiz, tradicional e romântico. 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
0: Já já tem mais moda.
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0: Saúde e bem-estar. 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
5: 6:19.
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0: É o Clube do Caipirão, defendendo a viola caipira, as tradições de nossa terra. Bom dia pra você que tá chegando agora, você que já vem com a gente, seja muito bem-vindo. Tem muita moda boa pra gente ouvir.
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0: No jeito, o Gavião e a Andorinha. Essa é com Tião Carreiro e Pardinho.

0: A lenda da valsa dos noivos com Zé Fortuna e Pitangueira, os Maracanãs.
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0: Tá na hora de levantar, compadre, comadre, fica enrolando não.
1: Levanta, empiastro, vai trabalhar.
0: Já, já, tem muito mais sucessos pra você. Eu vou ali, já volto, é um coicinho só.
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4: 6 horas e 38 minutos.
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7: Já estamos de volta com o Clube do Caipirão, maior programa sertanejo raiz do rádio.
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7: Agora no jeito Ingrata Maria. Essa é com Raul Torres e Florêncio.

0: É a Garota Manhosa, os Filhos de Goiás, matando saudades. Que maravilha, hein, Zé? É o Clube do Caipirão com as raridades da nossa canção.
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0: Se liga na programação.
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4: 6:57.
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0: Ó, nós outra vez aqui defendendo a viola caipira, as tradições de nossa terra. Aqui no Clube do Caipirão é só modão.
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0: Presença de Deus é o nome da canção. Vamos ouvir com Belmonte e Amaraí.

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0: modão, hein? Sai na Janela Maria com João Carreiro, só modão dos cabeceira pra você.
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0: Tá na hora de levantar, compadre. Acorda, Zé!
2: Você não me ouviu, não, Zé? Eu disse que tá na hora de acordar. Eu disse, acorda e levanta, homem!
0: E ó, fique ligado, porque eu vou ali e já volto com muito mais pra você.
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0: Muito bem, vamos agora com o Momento Saúde com Edelson Moura.
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6: 7:43.
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0: É o Clube do Caipirão pelo rádio, pela internet. O negócio é defender as tradições de nossa terra com as músicas que marcaram época. Bom dia!
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0: O Luquinha sinalizou e nós vamos ouvir O Telefone Chora com Lourenço e Lourival. Bom dia!

0: foi. Então, adeus.
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0: 7:58.
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1: 8 horas e 52 minutos.
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Varões galileus, por que estáis olhando para o céu? Esse Jesus que dentre vós foi recebido em cima no céu, há de vir assim como para o céu vistes ir.

ouvintes amados, as Escrituras foram citadas em Atos dos Apóstolos, capítulo 1, verso 11. Trata-se daquele assunto tão inesquecível e tão glorioso da Igreja de Nosso Senhor Jesus Cristo. A razão, a justificação da nossa fé, a ressurreição do nosso Mestre Salvador. Quando eles estavam recebendo aquelas últimas instruções de Jesus, diz a palavra que, vendo eles, foi elevado às alturas, e uma nuvem o recebeu, ocultando-o a seus olhos. E estando com os olhos fitos no céu, enquanto ele subia, eis que junto deles se puseram dois varões, vestidos de branco, os quais lhes disseram: varões galileus, por que estáis olhando para o céu? Esse Jesus que dentre vós foi recebido em cima no céu, há de vir, assim como para o céu o vistes ir. Cremos perfeitamente que ali estava acontecendo uma coisa confidencial de Jesus com seus escolhidos. Ali não estavam os milhares que andaram buscando a cura divina, os pães multiplicados e as maravilhas que Jesus realizava. Ali estavam aqueles que disseram: para onde iremos nós, Senhor? Só de ti procede palavra de vida eterna. Amados, temos de crer que isto foi assim, isto é assim e isto será assim. Somente aqueles que buscam a Deus, amando a sua vinda, amando a sua palavra, é que poderão provar da coisa confidencial, da coisa especial, da coisa separada da Igreja com o Esposo que é Cristo. Sim, o profeta desta era, pregando no auditório, ele disse: eu amo a todas as irmãs que estão aqui, mas só uma eu posso tomar para mim, levar para minha casa. Esta é minha esposa. O natural explica o espiritual. Nós podemos querer o bem de todos. Nós podemos servir a todos. Nós podemos amar a todos. Mas quando se trata de uma coisa íntima, corretamente, isto se trata exclusivamente do marido e a esposa. O mesmo acontece com Jesus.

0: Jesus, com Deus. Ele amou o mundo de tal maneira que deu seu Filho unigênito para que todo aquele que nele crê não pereça, mas tenha a vida eterna. Isto é verdade. Ele ama a todos. Por Deus ninguém se perderia. Ele proveu um meio para todos os pecadores se salvarem. Mas só um ele pode levar para si. Só um corpo. É uma igreja. É o corpo de eleitos. É o corpo de predestinados. É aquele que está na hora particular com Jesus. É aquele que está provando da essência de seu poder. A essência de seu poder não é simplesmente curar, libertar. Todas estas coisas são muito boas e fazem parte do Evangelho. Mas a essência de seu poder está justamente nisto. É naquela madrugada fria, serena, calada, ir ao sepulcro e ali não encontrar outra coisa senão um túmulo vazio que testificaria durante os séculos que também aqueles que amaram a vinda do Senhor não ficariam nos túmulos. Eles ressuscitarão. É a fé particular, a fé poderosa, a fé revelada que nos leva a esta convicção da ressurreição. Este assunto é agradável à noiva de Cristo. Estamos chegando a um momento decisivo. Estamos chegando diante de um desafio. Temos encarado o Golias do século. Esse Golias que tem desafiado o povo de Deus, que tem desafiado os filhos de Deus. Nós sabemos que Israel tinha um exército poderoso, que Israel tinha um rei muito alto, muito preparado, muito vistoso, muito aparente, muito importante, que era Saul, escolhido pelo povo, mas estava sendo terrivelmente desafiado pelo Golias. Aquele gigante estava diante daquele povo e todo o seu preparo, todos os seus recursos não resolveram o problema cruciante do momento. Não é outra coisa que está acontecendo com o mundo de hoje. O homem está farto de recursos. O homem está cheio de meios e de armaduras próprias, naturais. Mas o problema se agrava cada dia mais. O gigante está desafiando a humanidade, está desafiando os meios. O câncer tem desafiado severamente, de uma maneira crítica, a ciência mais evoluída do mundo. O câncer tem matado grandes e pequenos. O infarto cardíaco não tem respeitado posição social de quem quer que seja. E outras coisas terríveis, abrangendo especialmente o estado moral do povo. O gigante tem se levantado com grandes músculos, com grande força. Então seria necessário que Deus ungisse alguém novamente para matar o Golias e demonstrar que pode ser feito aquilo que Davi fez pelo povo de Deus. Porque Jesus Cristo é o mesmo ontem, hoje e eternamente. Isto é a coisa mais citada pelos pregadores. Hebreus 13, versículo 8. Jesus Cristo foi o mesmo que Davi usou para derrotar aquele que estava desafiando o seu povo. Mas Davi carregava um testemunho separado. Davi carregava o testemunho de que o Senhor estava com ele. Para vencer o leão, para vencer o urso, e por isso estaria com ele para vencer o Golias. mostrando mais uma vez que as armas terrenas não resolvem o problema. Saul quis armar a Davi, mas Davi não se enquadrou com aquela armadura. Ele não pôde ir enfrentar a Golias com aquelas armaduras de Saul. Por quê? Porque ele seria derrotado como os demais. Ele teria que enfrentar ao Golias em nome do Senhor. Não adianta, meu irmão, você querer pensar que estará no arrebatamento, que vencerá o mundo, a não ser pelo poder da palavra falada, a não ser pelo poder da fé perfeita. E agora eu te pergunto, quem pregou a fé perfeita nesse século? A quem Deus ungiu? Foi o seu profeta? Foi o Elias prometido? Ele pregou a fé perfeita. E a sua mensagem nos traz para uma experiência especial com Jesus. A sua mensagem nos traz para uma coisa que está acima da cura divina, das experiências dos dons carismáticos. A sua mensagem nos leva a uma recâmara, a uma separação com Cristo. A sua mensagem nos faz portar como uma esposa se porta, tendo horas secretas, íntimas com seu marido, que é Cristo. Nós estamos usando termos bíblicos. O que eu estou vos pregando não é um pensamento meu, não é um pensamento particular meu, mas sim as Escrituras. A igreja deve ter uma hora solene, a igreja deve ter uma hora íntima com Cristo, momentos íntimos e separados com Cristo. E quem é a igreja? Qual é o seu nome? Qual delas seria de Cristo? Qual das milhares? É você. A igreja é você. A igreja somos nós. A igreja não é concreto armado. A igreja não é gesso. A igreja não é ouro. A igreja não é prata. Por isso São Pedro disse, não tenho ouro nem prata, mas aquilo que tenho, isso te dou. A igreja não é cimento, a igreja é você, a igreja é corpo, espírito e alma. O seu corpo é um templo do Espírito Santo. E você então deve estar nesta hora, separado com Cristo, separado com o esposo, separado com aquele que tem mostrado através dos séculos ser o mesmo ontem, hoje e eternamente. Quando Satanás estava desafiando a igreja, através das fogueiras, através dos leões, através das arenas, dos martírios, ele mostrou que era o mesmo ontem, hoje e eternamente. Ele estava consolando-os, e aquelas pessoas não rejeitavam, tinham prazer com ele em dificuldades. Você sabe que a verdadeira esposa tem prazer com o seu marido não só quando tudo vai bem, quando ele está bem de saúde, quando ele está bem financeiramente, quando ele põe tudo na mesa, quando ele pode lhe dar tudo que ela deseja. Não, a verdadeira esposa mostra o seu genuíno amor é quando o seu marido está passando por dificuldades, enfrentando circunstâncias. É na dificuldade, é na luta. Assim também a igreja, ela mostra que tem Cristo, que ama Jesus, mesmo sendo morta, martirizada. Assim foi a igreja do passado, a igreja de ontem. Ela selou o seu testemunho com sangue, com suas próprias vidas. Aquelas moças selaram o seu testemunho, aqueles moços, os pregadores, os pastores, selaram seus ministérios com sangue, com vida, entregaram como a verdadeira esposa, amando, amando o esposo, mesmo diante das mais cruciantes e terríveis dificuldades da vida, sendo mortos, cerrados vivos, mas não negando a fé. Essa é a igreja que tenho particular com o esposo. E agora, nesta era, quando o gigante mudou de tática, ele se transformou em religioso, ele se transformou em crente, e esta é a pior era de todas, porque é a era do engano. Esta não é a era que eles queimam Bíblia, esta é a era que eles mandam ler a Bíblia. Quando era criança, eu vi a mãe velha queimar montões de Bíblia. Hoje ela está mandando ler a Bíblia. Veja como é engano. Aí está o gigante, mas Deus tem ungido um Davi para mostrar isto, ter coragem para mostrar isto e sacar de uma pedra daquelas cinco seixos e atirar bem na cabeça desse gigante, justamente na hora em que a cabeça é o intelecto que está mandando, é a mente humana que está mandando, mas nesta hora todos os nossos pensamentos caem por terra e Deus é introduzido em nós para a fé perfeita, porque eles estavam olhando para cima, eles estavam olhando para o céu. Isto quer dizer que a atenção dos discípulos não estava na terra, estava olhando para cima. São Paulo disse: se é que já ressuscitaste com Cristo, pensai nas coisas que são de cima, não nas que são da terra. Jesus disse: quando virdes acontecer essas coisas, olhai para cima, porque prestes está a vossa redenção. Os dois varões, os dois anjos, disseram para ele que assim como eles estavam vendo, assim como ele subiu, ele também voltaria, ele viria. Mas de que maneira ele subiu? Foi somente naquela cena de deixar a terra e subir? Não! Começou lá na manjedoura. Ele subiu lá no monte da tentação. Ele desceu lá nos mais baixos lugares. Ele foi lá na cidade de Jericó. Ele desceu lá. Ele se humilhou até a morte, morte de cruz. E por isso o profeta desta era diz que a maneira de subir é descendo. É a única maneira de subir. É descendo de si mesmo. É caindo de pedestal da posição humana, religiosa, de seus próprios pensamentos. Ele desceu até a cidade mais baixa. Veja como ele subiu. Você está olhando como ele subiu? Ele subiu na cruz. Ele foi levantado como Moisés levantou a serpente lá no deserto. Ele foi levantado para que todo aquele que olhasse para ele pela fé fosse salvo, desse o olhar revelado, fosse salvo da picada da serpente, dessa serpente que engana, que mata, que destrói, com suas doutrinas perniciosas, preparadas por doutores, instrutores, que são amontoados por aqueles que, não suportando a sã doutrina, tomam tais providências, arranjam para si doutores conforme suas próprias concupiscências, diz o apóstolo São Paulo. Oh, serpente, você está ferida. Você está ferida, serpente. E Jesus Cristo está vindo, e nesta hora os filhos de Deus se enchem de fé na ressurreição, que assim como os discípulos viram -no subir, começando da manjedoura, nós estamos vendo isso através das Escrituras, viram-no subir para os céus, para as alturas, para a glória eterna. Há uma promessa de que ele virá nos buscar, e nós estamos à margem, nós estamos a um segundo, a meio segundo, a menos de meio segundo, a uma fração de segundo no relógio de Deus, para subirmos para a glória eterna. Tenha a fé perfeita, tenha ânimo na palavra, tenha ânimo no espírito, tenha ânimo no seu coração, suporte as aflições, dê o seu testemunho com discernimento, expõe o sinal na sua vida. O profeta disse no sétimo selo que a única coisa que temos de fazer é termos uma vida que honra a Cristo em qualquer circunstância. Ó Pai bendito, sela com o poder do Espírito Santo esta palavra que falou o meu coração e creio que falou aos corações de todos os teus filhos que nos ouvem nesse instante, em nome de Jesus Cristo. Amém, Senhor. Amém.
1: Agradecemos a Deus por mais esta poderosa palavra de ter nos concedido nesta manhã aos nossos corações, trazendo cura, paz, libertação e salvação para as nossas almas. 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Também temos o nosso Tabernáculo da Fé aqui na cidade de Birigui. Fica na rua Luzival, Laurentino de Moraes, número 216, Residencial Quinta da Mata. Esta programação vai ao ar de segunda a segunda-feira. Então desejamos a todos os nossos ouvintes um bom dia e amanhã estaremos de volta com esta mesma programação, nesta mesma emissora, neste mesmo horário, com fé no Filho de Deus, a fé que vence o mundo. Um bom dia com Jesus.

0: 10 horas. 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
3: Opa! Bom dia! Tá tudo bem com você? Passaram bem de ontem pra hoje? Que legal, que gostoso, que bom estarmos juntos mais uma vez. É quinta-feira, dia lindo aí fora, quinta-feira abençoada pra você, pra família. Tudo de bom, hein? A partir de agora tem Washington Luiz, tem o carisma do rádio aí, abraçando você aqui pela Top FM Birigui, em São Paulo, 104,9. Fique à vontade com o melhor programa, do jeitinho que você gosta, hein? Vamos embora? Vamos juntos comigo com a nossa viagem musical até o meio-dia. Eu já tô te esperando. Aumente o volume e fique bem à vontade. A festa é toda sua.

0: Demais, hein? Que gostoso, que música linda. Fala a verdade. A gente relembra, mata saudades aqui todas as manhãs com a nossa viagem musical. Oi, Raquel, bom dia. Um abraço, hein? Bom, vamos seguindo aqui, a música não para. Você comigo, tô te esperando. Vai mandando o seu zap zap aí.
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0: Que bom estarmos juntos aqui, ó. Uma melhor que a outra. E você curtindo em volume máximo, né? Ó, é rapidinho, dá tempo. Vai mandando o seu WhatsApp que eu volto já já.
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0: 10:26.
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6: De volta, seguindo juntos com a nossa festa, com a nossa viagem musical. Pra você, tudo de bom aí, tá? Quem curte a nossa programação, quem mandou o zap zap aqui, tá participando conosco, meu amigo Ramon. Ô Ramon, um abraço, já mandou um alô aqui, né? Ô Astor Luiz, manda um alô aí pra Thaís e também pra Lilian, curtindo aí essa rádio maravilhosa. Um abraço, quem, o nome é a Thaís e a Lilian. Falou, Ramon, um abraço pra você aí, tá? Tudo de bom, meu querido? Obrigado pelo carinho aí e pela grande audiência, tá? Nós vamos seguindo aí. É a nossa viagem musical.
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0: Mais uma grande saudade, mais uma grande lembrança. É gostoso voltar ao passado e relembrar, né? Matar saudades, é ou não é? Tá bom, aqui na Top você curtiu mais uma grande sequência na nossa viagem musical, que vai seguindo até o meio-dia. Grande abraço do Washington Luiz e de toda a nossa equipe. Fique à vontade.
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0: quanto tempo você não ouve essa? Fala a verdade, hein? Por onde você andava nessa época aí, ó? Então tá ótimo. Fechando mais uma sequência e você curtindo aqui com o carisma com Washington Riz. E a gente vai seguindo, hein? Um abraço carinhoso pra você, tomando café, você que tá em casa, você que já está no trabalho. Bom dia!
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0: 10h54.
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4: De volta, abraçando o pessoal do Alto Colinas, curtindo aqui a nossa programação, curtindo a Top FM. Quem mais está curtindo a programação? Meu amigo Eduardo. O Eduardo é do Parque Dom Pedro, mandou recado, tá curtindo aqui a Top FM. Valeu, bom dia, uma ótima manhã.
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0: Aí fechando mais uma grande sequência pela sua manhã, você relembrando, matando saudades aqui na Top, hein? Um abraço, tudo de bom, uma ótima manhã pra você. Obrigadão pelo carinho, onde você estiver, bom dia. Vamos seguindo.
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0: Fala a verdade, lembra dessa aí ou não? Claro que você se lembra, matando saudades aqui na nossa viagem musical. Foi pra fechar mais uma sequência aqui, você acompanhando aqui a nossa programação, essa região maravilhosa, você que tá procurado pela internet, já tem mais.
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0: 11:21.
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5: E assim nós vamos seguindo aqui pela Top FM. Bom dia, ótima manhã para todos vocês. Até o meio-dia, a nossa viagem musical. Você matando saudades, relembrando. E é claro, hein, voltando ao passado. Onde você estiver, bom dia. Trabalhando, curtindo a programação. Ótima manhã, fique à vontade aí. Oi Marli, bom dia para você. Solange, bom dia.

0: Mais uma grande saudade aqui na Top, a rádio que é top. Grande abraço para todos vocês, brigadão pelo carinho e pela audiência, hein? Manhã maravilhosa e vamos juntos até o meio-dia.
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0: Valeu, gente!
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gente, não dá mais tempo pra nada. Eu tô ficando por aqui, grande abraço. Obrigado pelo carinho, pela audiência. Eu tô encerrando por aqui a nossa participação, a nossa viagem musical que volta amanhã, se Deus quiser e Ele quer, porque eu acredito muito nele, tá? Como eu sempre digo, juízo. E amanhã, quem chegar primeiro, espera o outro. Valeu, até lá!

0: 11:51.
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0: você conectado com a informação. Olá, uma excelente tarde para você que acompanha a programação da Rede Imaculada de Comunicação. Agora meio-dia 25 pelo horário de Brasília. Eu sou Núria Coelho e seguimos juntos até a uma da tarde. Estamos na 24ª semana do Tempo Comum. Na Igreja Católica, o dia é dedicado a São Roberto Bellarmino, bispo e doutor da Igreja. Nascido na Itália em 1542, Roberto Bellarmino entrou para a campanha de Jesus, para a Companhia de Jesus, e se destacou como teólogo, professor e defensor da fé católica. Foi nomeado cardeal e mais tarde bispo de Capua. Morreu em 1621 e foi proclamado doutor da Igreja em 1931. São Roberto Bellarmino é lembrado por sua inteligência, dedicação aos estudos e compromisso com a Igreja. No Brasil, em 1946, foi promulgada a Constituição Brasileira daquele ano, que marcou a retomada do regime democrático após o fim do Estado Novo. E em 1980, o governo brasileiro criou o Parque Nacional do Pantanal Mato Grossense, uma das mais importantes áreas de preservação do bioma pantaneiro. Faltam 105 dias para o fim do ano e seguimos no inverno brasileiro.
1: Mensagem do Papa Leão XIV.
0: Cada pessoa é pensada e desejada por Deus para entrar numa história de comunhão com Ele, com os outros e com a criação. A sua dignidade não depende das capacidades que possui, das riquezas ou da função que desempenha, de escolhas certas ou erradas, mas é um dom que a precede e a ultrapassa, concedido por Deus como expressão do seu amor que nunca falha. E nesta edição você vai saber que a Organização Mundial da Saúde amplia ações de preservação do suicídio nas Américas. O papel da Igreja nas eleições deste ano, daqui a pouco na nossa entrevista especial. Minha melhor amiga, uma história sobre amizade e o tempo que temos. A nossa dica cultural é já já. Palmeiras vence a LDU nos pênaltis e enfrenta o Fluminense na semifinal da Libertadores. Hoje é quinta-feira, 17 de setembro de 2026, e estes são alguns dos destaques do Imaculada Notícias, que já está no ar.
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0: Organização Mundial da Saúde amplia ações de preservação do suicídio nas Américas. No primeiro ano da iniciativa, mais de 2.400 profissionais foram capacitados para identificar e apoiar pessoas em situação de risco. A estratégia prevê ampliar esse trabalho na atenção primária à saúde e alcançar milhões de pessoas até 2031.
2: No Dia Mundial de Prevenção ao Suicídio, a Organização Pan-Americana da Saúde, OPAS, apresentou o balanço do primeiro ano da Iniciativa Regional de Prevenção do Suicídio. A plataforma foi criada para apoiar a região na prevenção e atendimento a pessoas em risco. Lançada no ano passado, a iniciativa quer enfrentar a crescente taxa das últimas duas décadas, com mais de 100 mil mortes registradas em 2021. De acordo com a agência da ONU, o investimento em saúde mental nas Américas representa uma média de 3% do orçamento público da saúde em geral. Além disso, a disponibilidade de profissionais especializados é baixa, aproximadamente 14,9 trabalhadores por 100 mil habitantes. O chefe da Unidade de Saúde Mental da OPAS, Renato Oliveira, reforçou que a prevenção eficaz exige conectar os cuidados primários aos sistemas comunitários, permitindo identificar os riscos antes que cheguem a um ponto crítico. Mais de 2.400 profissionais concluíram capacitações neste período para identificar, cuidar e encaminhar pessoas em risco de suicídio ou automutilação. Segundo o diretor da OPAS, Jarbas Barbosa, os resultados mostram que o progresso é viável quando a prevenção é priorizada e sustentada por dados de qualidade e ação multidisciplinar.

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1: Mais amor e menos drama, né? Não é melhor? Eu acho.

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1: Que encantador, viu? Ah, é bom saber que você tá aqui, que você curte as músicas, que você pede aquela que você gosta nas nossas redes sociais. É o Love Nejo dessa quinta-feira, que inclusive tá acabando, mas amanhã tem mais. Até, gente!
2: 12 horas e 44 minutos.
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0: 13 horas.
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4: Olá, gente boa, estamos chegando com mais um programa Linha do Tempo no seu rádio. Fique ligado com a gente, selecionamos as melhores para hoje. Vamos curtir só música boa, só sucesso de todos os tempos. Estamos no ar, eu sou o BJ e você vai curtir as melhores comigo.
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0: Linha do Tempo faz mais uma paradinha rápida e a gente volta já já.
1: Treze horas e 27 minutos.
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3: Alô, você! Salve, salve, simpatia! Tô chegando, turma! Tô aqui, ó! Muito prazer aqui, Silva Júnior! E a partir de agora eu comando Novelizando! E o resumo das novelas da Globo, edição desta quinta, hoje, dia 17 de setembro. E a gente começa, claro, sempre com a novela das seis, A Nobreza do Amor. Hoje, Mirinho aceita doar seu sangue para Vera, Niara, e todos se surpreendem. Omar avisa que conseguiu cancelar as passagens. Virgínia reclama com Graça que Mirinho foi ao hospital se oferecer para Lúcia. Casimiro revela que expulsou Mirinho de casa e Marta se espanta. Ritinha presenteia Diógenes com um desenho feito por ela. Pascoal provoca Dume. Ladis afirma a Kim que enviou um telegrama para Lica sobre a ida de Jendal para o Brasil. Pascoal prende Kênia em uma solitária ao lado de Dume. José anuncia a Lica que decidiu partir para Batanga sem ela. Gente, esse foi o resumo da novela das seis, A Nobreza do Amor. Daqui a pouco eu volto com Por Você.
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6: O som que te embala, a música que te agrada, é aqui no programa Linha do Tempo. Pode aumentar o volume, que essas próximas aí são sensacionais. Vamos ouvir.

0: Tamo juntos, firmes e com vontade de ouvir as melhores músicas no programa Linha do Tempo. Uma breve paradinha, daqui a pouquinho tem mais.
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2: Legal, estamos de volta com mais um bloco do nosso Novelizando desta quinta. Agora é a vez do resumo da novela das sete por você. Hoje, quinta, Pérola discute com Vanessa e acaba desmaiando diante da filha, que pede socorro médico. Gabriel diz a Peixe que pode ajudar o rapaz. Bela fala com a pediatra Iris sobre Samuca. Ricardo se responsabiliza pelo atendimento de Pérola. Vitor avisa Leandra sobre a saúde de Pérola. Todos acabam descobrindo sobre a doença da empresária. Nelma conta a Próspero que o bar de Clemente foi interditado pela vigilância sanitária. Clemente declara guerra a Próspero. Vanessa ameaça Giovana. Margot revela a Lucas que foi agredida por Enzo. Sabugo faz um discurso sobre os malefícios do álcool diante de Enzo e Bezão. Yara encontra as peças roubadas de Zé e confronta Juarez. Pérola implora para que Bela assuma a presidência do hospital. Esse é o resumo de hoje da novela das sete por você. Daqui a pouco eu volto, trazendo o resumo da novela das nove. Quem ama, cuida!
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7: As do passado, as do presente estão com você aqui no programa Linha do Tempo. Que bom, hein? Curta aí, junto com a gente, essa programação que é feita com carinho especialmente pra você.

0: já tradicional paradinha acontece pra gente ir ali, faturar um pouquinho, não é? Que é importante pra empresa. E já já a gente continua. Mais música e emoção daqui a pouquinho pra você.
1: Horas e 33 minutos.
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3: Muito bem, voltamos! Último bloco de hoje do nosso Novelizando desta quinta. Agora é hora do resumo da novela das nove da Globo, Quem Ama Cuida. Heitor comenta com alguns peregrinos que não vai ao Brasil há muito tempo. Laurentino se preocupa com o apego de Mirtes por Camilo. Mal Mal descobre que Fernando é neto de Diná. Pilar fica sabendo por Carmita que Ademir flagrou Dora com André. Ademir conta a Pilar que Adriana foi a responsável pelas coisas ruins que aconteceram nos últimos dias em sua vida. Pilar afirma a Ademir que eles precisam colocar Adriana de novo na cadeia. Diná ameaça tirar o emprego e faculdade de Fernando caso Neto não se afaste de Mau Mau. Carolina insinua um clima entre Felipe e Mau Mau. Adriana procura Ademir. Isso tudo vai rolar hoje na novela das nove da Globo, Quem Ama Cuida. Gente, era o que era pra hoje. Quinta, amanhã a gente volta com mais Novelizando e eu conto com a sua audiência. Grande abraço, cuide-se bem, até amanhã.
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7: Legal demais, não é? As melhores rolam por aqui, você curte por aqui no programa Linha do Tempo. Vamos ouvir mais? Vamos nessa!

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5: Boa tarde.
6: Fala aí, turma! Seja muito bem-vindo, uma ótima tarde pra você, prazeraço Johnny Silva, começando por aqui, a tarde mais que demais, aquela tarde que traz muita música boa, aquela descontração, aquela alegria que só você merece aí do outro lado, onde quer que você esteja, no seu trabalho, em casa, sempre dando um moralzão pra gente. Hoje, quinta-feira, 17 de setembro de 2026, tá preparado aí? Tá preparada? A partir de agora, vamos curtir muito aqui juntinhos, nessa tarde gostosa, vamos começar muito bem, tá chegando o Guilherme Benuto com o grupo Menos é Mais e Matheus Fernandes. Vamos começar muito bem, aumenta aí!
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0: Obrigado, meu irmão.
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Satisfação imensa ter você aqui nesta tarde gostosa. É a tarde mais que é demais, trazendo o melhor do pop nacional e internacional pra você também. Aqui na tarde mais que é demais, é assim, você curtindo só as melhores. Olha quem tá chegando por aqui, olha ele aí. Ah, é o Zé Felipe com a Ana Castela aqui na nossa programação.

0: você ouvindo Luan Santana Clone aqui na nossa Tarde Mais Que É Demais. Pra você que tem o seu comércio aí. Ah, Johnny, como que eu faço pra anunciar aí na rádio? Segue a gente nas redes sociais, manda um recadinho aí pelas nossas redes, pelo nosso site, pode ser também pelo nosso aplicativo, pelo nosso WhatsApp, tá bom? Iremos fazer um precinho bacaninha pra você. Queremos a sua marca aqui junto com a gente. Eu tenho certeza que você irá vender muito mais o seu trabalho aí, aquilo que você faz. Tá bom? Vou para um breve intervalo, mas já já eu tô de volta trazendo mais pra você nesta quinta-feira especial, quinta-feira gostosa, né? Vamos juntinhos, aguarda aí, hein?
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2: 15 horas e 23 minutos.
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8: E agora é hora daquela moda gostosa. Aquela moda boa, né? Aqui na nossa tarde. Tá chegando Zé Neto e Cristiano resumindo.

da Manu com a Simone Mendes, Daqui Pra Frente. É isso aí, você curtindo só as melhores por aqui, os maiores artistas, passando aqui na nossa Tarde Mais Que Demais. Enquanto isso, você pode compartilhar aí o nosso aplicativo, tá bom? Estou aguardando o seu contato aqui, por aqui continua mais música chegando. Agora é hora do Stephens com a participação aí do Nick Jam.

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1: Olha só esse modão, combinando aqui com a nossa tarde de quinta-feira. É a Lauana Prado, bar de bairro. Falar em bar de bairro, quero mandar um abraço aí pra galerinha dos bares da cidade. Ô, fulano, põe a minha pra gelar aí, viu? Porque daqui a pouquinho eu chego por aí. Vou para um breve intervalo, já que não tem aquela garrafinha verde gelada, vou tomar um pouquinho de água, já eu tô de volta. Não saia daí!
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3: 15 horas e 49 minutos.
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7: Ô, oh, quinta-feira, vem em mim. Finalzão de semana. Tá chegando por aqui o Hugo e Guilherme. Foi mal, Deus.

0: Muito obrigado.
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0: do pagode, você ouvindo aqui na Tarde Mais Que Demais. Você ouvindo aí o Sorriso Maroto com o Ferrugem Ela. E por aqui continua, tá chegando ela, Ana Castela, olha onde eu tô.
1: Você

0: aquele forrozinho gostoso, combinando com a nossa quinta-feira, é o Léo Foguete. Quem de nós dois? Vou para um breve intervalo, mas no próximo bloco tem muito mais pra você, tá bom? Aguenta aí.
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2: 16 horas e 17 minutos.
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3: Pra você que está no trânsito, tá aí em qualquer cantinho aqui da nossa cidade, curtindo a nossa programação, muito obrigado, tá? Tá chegando por aqui o Luan Santana, Mulher Segura. Um abração aí pra toda a galera motorista de aplicativos, sempre sintonizados por aqui.

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2: Meu pai, cuidado que pode ser tarde demais. Fala pra ele, eu já cansei de falar pra ele isso aí. Deixa ele aí, uma hora ele vai entender.

dar sequência com o Grupo Menos é Mais, você curtindo Tarde Demais Mágica, uma super sequência, né? Quero agradecer pela sua sintonia, sempre, sempre pra você que tá no comércio aqui da nossa cidade. Tá chegando o Gustavo Lima, Proibido Terminar.

0: mais um super poporri do Grupo Menos é Mais. Queria ser do Interfone, tudo isso aqui na nossa tarde mais que demais. Não fica triste não, tá? Chegamos ao fim de mais uma tarde, mas voltaremos amanhã na sexta-feira, finalzão de semana, quebrando com tudo. Tá certo? Amanhã temos um encontro marcado. Não saia da sintonia, porque tá chegando mais uma super atração pra você. Obrigado a você que ficou com a gente até agora. Até lá, hein? Até amanhã. Tchau, tchau.
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2: 16:47.
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2: Oi, gente, estamos chegando com o Baú Sertanejo nessa quinta. Como é que tá aí, meu Brasil? Tudo bom? A partir de agora tem Baú Sertanejo, comunicação e atividade, Diego Ferrari. A partir de agora tem Baú Sertanejo no teu rádio, levando alegria, alegria, onde você estiver. Onde você estiver, sinta-se sempre à vontade para estar junto com a gente aqui durante 2 horas. E vamos lá, então, começando o Baú Sertanejo, a partir de agora.
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0: tempos, os modões passam por aqui. A gente volta daqui a pouquinho, não sai daí não.
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2: 17h14.
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0: E estamos de volta com o Baú Sertanejo!

0: Mais um no seu rádio, não sai da sintonia, já voltaremos com mais.
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2: 17:30.
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0: Mais uma super sequência de volta aqui, ó, pra você ouvir curtir no Baú Sertanejo.

0: Sertanejo, sempre com as melhores pra você aqui, não sai da sintonia, já já tem mais pra você.
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2: 17 horas e 47 minutos.
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6: Eita, moda boa é essa aí que tá chegando aqui no nosso Baú Sertanejo.

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anjo do Senhor anunciou a Maria e ela concebeu do Espírito Santo. Ave Maria, cheia de graça, o Senhor é convosco. Bendita sois vós entre as mulheres e bendito é o fruto do vosso ventre, Jesus. Santa Maria, Mãe de Deus, rogai por nós, pecadores, agora e na hora da nossa morte. Amém. Eis aqui a serva do Senhor. Faça-se em mim segundo a vossa palavra. Ave Maria, cheia de graça, o Senhor é convosco. Bendita sois vós entre as mulheres, e bendito é o fruto do vosso ventre, Jesus. Santa Maria, Mãe de Deus, rogai por nós, pecadores, agora e na hora da nossa morte. Amém. E o Verbo de Deus se fez carne, e ele habitou entre nós. Ave Maria, cheia de graça, o Senhor é convosco. Bendita sois vós entre as mulheres, e bendito é o fruto do vosso ventre, Jesus. Santa Maria, Mãe de Deus, rogai por nós, pecadores, agora e na hora da nossa morte. Amém. Rogai por nós, Santa Mãe de Deus, para que sejamos dignos das promessas de Cristo. Oremos. Infundi, Senhor, nós vos pedimos, a vossa graça em nossas almas, para que nós, que pela anunciação do anjo, conhecemos a encarnação de Cristo, vosso Filho, pela sua paixão e morte na cruz, sejamos conduzidos à glória da ressurreição, por Cristo nosso Senhor. Amém. Caros ouvintes da Rádio Top FM 104,9, o nosso boa noite. Eu sou a irmã Carmen, missionária claretiana. Moro em Birigui, no Recanto do Vovô. Eu estou aqui hoje para evangelizar com Madre Leônia. A palavra de Deus do texto de hoje foi escrita pelo evangelista Lucas, que está no capítulo 7, versículos de 36 a 50. Naquele tempo, um fariseu convidou Jesus para uma refeição em sua casa. Jesus entrou na casa do fariseu e pôs-se à mesa. Certa mulher conhecida na cidade como pecadora soube que Jesus estava à mesa na casa do fariseu. Ela trouxe um frasco de alabastro com perfume e, ficando por trás, chorava aos pés de Jesus. Com as lágrimas, começou a banhar-lhes os pés, enxugava-os com os seus cabelos, cobria-os de beijos e os ungia com o perfume. Vendo isso, o fariseu que havia convidado Jesus ficou pensando: se este homem fosse um profeta, saberia que tipo de mulher está tocando nele, pois é uma pecadora. Jesus disse ao fariseu: Simão, tenho uma coisa para lhe dizer. Simão respondeu: Fala, mestre. Certo credor tinha dois devedores. Um lhe devia 500 moedas de prata e o outro 50. Como não tinham com que pagar, o homem perdoou os dois. Qual deles o amará mais? Simão respondeu: Acho que é aquele ao qual perdoou mais. Jesus lhe disse: Tu julgastes bem. Então, Jesus virou-se para a mulher e disse a Simão: Estás vendo esta mulher? Quando entrei em tua casa, tu não me oferecestes água para lavar os pés. Ela, porém, banhou meus pés com lágrimas e enxugou-os com os seus cabelos. Tu não me deste um beijo da saudação. Ela, porém, desde que entrei, não parou de beijar meus pés. Tu não me destes, não derramastes o óleo na minha cabeça. Ela, porém, ungiu os meus pés com o perfume. Por esta razão, eu te declaro, os muitos pecados que ela cometeu estão perdoados, porque ela mostrou muito amor. Aquele a quem se perdoa
pouco, mostra pouco amor. E Jesus disse à mulher: teus pecados estão perdoados. Então os convidados começaram a pensar: quem é este que até perdoa pecados? Mas Jesus disse à mulher: tua fé te salvou, vai em paz. Palavra da salvação, glória a vós, Senhor. Este texto de hoje, Lucas 7, 36, 50, apresenta o encontro de Jesus com a mulher pecadora na casa de Simão, o fariseu, mostrando que o perdão de Deus se manifesta através do amor e da gratidão. O banquete na casa de Simão. O fariseu convida Jesus para comer, mas falha nos gestos básicos de hospitalidade, como, por exemplo, oferecer água para lavar os pés, o beijo, né, da saudação, o óleo, que era o costume cultural da época. E vamos ver contra isso aqui, a ousadia da mulher, né? Uma mulher conhecida como pecadora entra e, sem ser convidada. A mulher pecadora entra onde Jesus estava sem ser convidada. Chora sobre os pés de Jesus e os enxuga com os próprios cabelos e os beija e os unge com o perfume. O fariseu murmura interiormente no seu pensamento, duvidando que Jesus seja profeta, por permitir o toque de uma pecadora. Jesus conta, então, a parábola, né, dos dois devedores. Ele diz: um credor que perdoa um homem que devia 500 moedas e outro que devia apenas 50. E pergunta a Simão: qual deles amará mais? Simão respondeu que aquele a quem mais perdoou. E Jesus conclui que os muitos pecados daquela mulher estão perdoados, porque ela demonstrou muito amor, afirmando: tua fé te salvou, vai em paz. Mensagem para a vida. O olhar de misericórdia de Jesus enxerga além do passado de pecado e acolhe o arrependimento sincero daquela mulher, enquanto o fariseu julga com base na rigidez da lei. O amor de Deus não é apenas teórico. Ele se expressa em adoração, entrega e generosidade com os gestos, como os gestos desta mulher. Quem reconhece a grandeza da própria fragilidade e o tamanho do perdão que recebe de Deus, torna-se capaz de amar e perdoar muito mais. Por isso, eu te digo, Jesus falando para ela, os seus muitos pecados lhe foram perdoados, porque ela muito amou, mas aquele a quem pouco se perdoa, pouco se ama. Este versículo é a chave de toda a reflexão deste texto de hoje. Jesus inverte a lógica humana do julgamento e estabelece a lógica do amor e da gratidão. Jesus não diz que o amor da mulher mereceu o perdão, mas que os gestos extravagantes de carinho dela, chorar, ungir, beijar os pés de Jesus, são prova visível de que ela já se sente
profundamente tocada pela misericórdia. E o amor é a resposta de quem foi perdoado. É interessante que essa mulher ela não foi convidada para essa refeição. E ela chega nesse recinto e ela não quer nem saber quem está olhando para ela. Ela mira a pessoa de Jesus e vai até lá. Ela tinha determinado o que queria e o que ia fazer. Chegou até Jesus e lá ela realizou toda essa liturgia aqui, né? Ajoelhar-se, chorar, banhar os pés de Jesus com suas lágrimas, enxugar com os cabelos e beijar os pés de Jesus e depois ungir com aquele perfume que ela tinha levado. Ao dizer que aquele a quem pouco se perdoa, pouco se ama, Jesus se refere a Simão, o fariseu, que se achava justo e sem pecados. Por isso achava que não precisava de perdão. O resultado disso foi um coração frio, incapaz de acolher Jesus com verdadeira hospitalidade e com calor humano. Quanto mais reconhecemos a nossa pequenez e a nossa necessidade da graça de Deus, mais experimentamos o seu perdão. E quanto mais perdoados nos sentimos, maior se torna a nossa capacidade de amar a Deus e ao próximo. A liturgia de hoje nos fala da misericórdia de Deus que perdoa o pecador arrependido na pessoa daquela mulher anônima. Anônima para dizer que esta mulher, aquela pessoa, pode ser qualquer um de nós, pode ser eu, pode ser você, pode ser qualquer um, quando arrependidos voltamos para Deus, implorando a sua misericórdia e o seu perdão. Jesus aceita comer na casa do fariseu, onde, de repente, aparece uma mulher pecadora, né, prostituta, portanto, excluída da sociedade dos bons, né? Os outros eram bons, ela era pecadora. Por dois motivos. Um, por ser mulher. Segundo, por ser pecadora pública. Ninguém a convidou, mas todos a conhecem. Por que será que todos a conhecem, não? O fariseu julga e condena Jesus e a pecadora. Jesus reage e conta a história dos dois devedores perdoados. Teus pecados estão perdoados. E a reação dos convidados? Quem é este que até perdoa pecado? Essa foi a reação. Jesus não tinha medo das pessoas mal amadas. É perigoso julgar justo a si mesmo. É preferível que Deus nos julgue justos a sermos considerados justos diante dos homens. Diante de Deus, são justos os que reconhecem as suas falhas, os seus erros, os seus pecados, e arrepende humilhado. Dobram os seus joelhos pedindo perdão a Deus. E então recebem o seu perdão. Para estes, não tarda a resposta de Deus na pessoa do filho. Jesus diz a Simão. Jesus diz ao fariseu, falando da mulher, seus muitos pecados lhe são perdoados, porque ela muito amou. Simão é o que deve 50 denários e a mulher 500. A pecadora já se sente perdoada.
Para o fariseu, aquela mulher é uma pecadora e pronto. Ela foi taxada como pecadora e pronto. Não tem o direito de aproximar-se de ninguém. Ele cumpre a lei e ela está descumprindo a lei. Por isso, pode condená-la. Jesus perdoa a mulher diminuída em sua dignidade. Põe uma condição, não peques mais. E ela não pecou mais. Tornou-se justa e santa. Jesus deixa claro que o perdão é um dom gratuito de Deus. E o pecador arrependido expressa, através do amor, a acolhida do perdão. Feliz aquele que experimenta o amor e a misericórdia, como Davi e a mulher pecadora, sem nome do Evangelho de hoje. Ninguém pode julgar o amor que está dentro do homem, no seu arrependimento, na sua dor. A nós é pedida a misericórdia, só a misericórdia. Façamos esta experiência. Cada uma reza a seu modo, cada pessoa, né, reza a seu modo. Ela no silêncio e lágrimas. Você se considera justo? Louve a Deus e agradeça. Saiba que a mulher do Evangelho foi-lhe restituído um coração novo. Quando Jesus disse, a tua fé te salvou. Jesus é o nosso modelo de aproximação dos pecadores. Ele foi compassivo e misericordioso. Por quê? Porque veio para curar os doentes. Veio para buscar os perdidos. Veio para libertar os cativos. Observe que Jesus foi muito mais duro com os religiosos do que com os próprios pecadores. Ao se referir com determinadas situações, ao defrontar com determinadas situações, procure imitar a Jesus Cristo. Procure entender como ele agiria se estivesse em seu lugar. Pense nas características da graça. Ela não discrimina, porque Jesus não salva baseado em nossos méritos, mas sim no seu coração cheio de compaixão e de misericórdia. A salvação é dom gratuito. Não olhe para o que a pessoa é, mas o que Deus pode fazer na vida da pessoa. Lembre-se que a fé é o instrumento que Deus usa para aplicar em nós a sua graciosa salvação. E esta é um dom de Deus. Pense que o maior pecador pode vir a ser o melhor pregador. O exemplo da mulher samaritana, que de pecadora se transformou em evangelista ao chamar a cidade para ouvir a Cristo, a samaritana, né, foi lá, chamou todos os moradores da cidade, lá de Samaria, para vir conhecer a pessoa de Jesus. Lembre-se, o incrédulo de hoje pode ser o seu irmão na fraternidade de amanhã. Você não conhece os caminhos nem os pensamentos de Deus. Na palavra, tem um versículo lá que diz que os caminhos de Deus, eles são tão mais altos que os nossos, assim como o céu está longe da terra.
E nós não conhecemos, nós conhecemos aquilo que Jesus nos ensinou, veio nos mostrar, né, os caminhos de Deus. Então, nós não conhecemos todos os caminhos e nem os pensamentos de Deus. Por isso, devemos estar atentos para que as nossas posições não nos coloquem em um lado oposto ao de Cristo, que está sendo em juízo dos outros. Né? E aqui tem uma prece. Pai, faz-me nutrir um amor entranhado a Jesus. Né? Pai, faça nutrir um amor tão entranhado a Jesus a ponto de não ter vergonha de manifestá-lo em nenhuma circunstância, mesmo correndo o risco de ser mal compreendido, e a usar de misericórdia e compaixão para com os meus irmãos e minhas irmãs. Nós temos dois textos aqui que faz um paralelo entre a mulher adúltera, né, e o fariseu. Então, em Lucas, nós temos a pecadora na casa do fariseu. Em João 8:11, a mulher adúltera, aquela que iam apedrejar. Então, na casa de Simão, Simão julga secretamente no coração e rotula a mulher por seu passado. Se este homem fosse um profeta, saberia que tipo de mulher está tocando no corpo de Jesus. E Jesus responde: Jesus mostra, né, que o reconhecimento do próprio pecado gera o amor e a gratidão. E aí ele então diz: os seus muitos pecados lhe foram perdoados porque ela muito amou. E a adúltera do Evangelho de João, a mulher adúltera, o julgamento aqui são dos escribas e fariseus que levaram essa pecadora até os pés lá de Jesus para que ele dissesse se deveria apedrejar ou não, né? Os escribas e fariseus julgam publicamente e querem apedrejá-la. Por quê? Porque na lei de Moisés dizia isso, né? Moisés nos ordenou apedrejar tais mulheres. A resposta de Jesus. Essa resposta desarma os acusadores, confrontando o próprio pecado, né? Que Jesus diz: quem dentre vós estiver sem pecado, atire a primeira pedra. Então, há esse paralelo, né, entre as duas pecadoras. E Jesus, ele, no caso da pecadora na casa de Simão, ele valida a fé da mulher e a despede com dignidade: tua fé te salvou, vai em paz. E a mulher pecadora, lá no Evangelho de João, a libertação dela. Jesus não a condena, mas abre um caminho de conversão. Ele pergunta: ninguém te condenou? Ela diz: ninguém, Senhor. Aí ele diz: nem eu te condeno. Vai e não peques mais. Então, né, fazendo esse paralelo entre esses dois textos. Como Jesus age diante da pecadora, né, das duas pecadoras. A mensagem central da ligação. Em ambas as passagens, essas duas passagens, Jesus na casa de Simão e a pecadora que foi pega em flagrante, né, que ia ser apedrejada. Então, em ambas as duas passagens, os fariseus usam o pecado alheio como escudo para esconder a própria rigidez.
Jesus, por outro lado, usa o encontro com a fragilidade humana para manifestar o amor do Pai para com o pecador. A mulher de Lucas, né, responde ao perdão com um gesto de amor. Então, vai, chora, enxuga os pés de Jesus, beija e coloca o perfume. Enquanto a mulher, lá do Evangelho de João, é uma página em branco, né? Ela recebe assim como uma página em branco para começar a vida a partir daquele momento. Onde o homem enxerga um caso perdido, Jesus enxerga uma alma que precisa ser salva. E assim nós terminamos, né, essa nossa reflexão de hoje, um texto muito rico, né, em que Jesus ele olha com misericórdia para essa senhora que é tida como pecadora. É interessante que o Evangelho fala que, né, se eles sabiam que ela era pecadora, certamente porque eles frequentavam a sua casa, né? Mas é a mulher que é a pecadora. Os homens, eles tinham a lei que os protegia, a lei de Moisés, que dizia que era para apedrejar a mulher que fosse pega em pecado, né? E, no entanto, Jesus vem trazer essa libertação para a mulher. Jesus não concorda, diz assim, não, ó, tudo bem, pode continuar. Não, Jesus devolve a vida sadia para a mulher. Ninguém te condenou? Não, ninguém, Senhor, nem eu te condeno. Mas vá em paz e não peques mais. Então, essas duas mulheres, tocadas pela misericórdia, pelo amor de Jesus, não têm como voltar ao pecado. Elas puderam, no momento da sua vida, sentir o amor de um verdadeiro homem, ou seja, um verdadeiro amor de um homem que realmente lhe traz vida, lhe traz salvação. O Filho de Deus, o Messias que devia vir. Então, nesse momento, elas reconhecem e Jesus, então, entrega a elas o perdão e a misericórdia. Caros irmãos, que nós também possamos sentir em nós essa misericórdia, essa compaixão de Jesus, sentir na nossa vida esse toque de Jesus, esse Jesus que veio nos mostrar quem é o Pai, e que nós sejamos tocados por essa misericórdia, para que nós sejamos instrumentos de paz e de misericórdia também na vida dos nossos irmãos. Fiquemos em paz e que Deus nos abençoe. Em nome do Pai, e do Filho, e do Espírito Santo. Amém.

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0: Muito bem, essas são as últimas de hoje aqui do nosso Baú Sertanejo. A gente volta amanhã na sexta com mais Baú Sertanejo.
1: 18:39.
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0: Eita, moda boa é essa aí que tá chegando aqui no nosso Baú Sertanejo.
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0: Beijo, volta já, não sai daí não.
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2: 18:56.
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0: 19 horas.
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1: 19:53.
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0: 20 horas.
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4: Olá, uma excelente quinta-feira para você. Hoje, 17 de setembro de 2026, eu sou Kleber Salles e estamos no ar com mais uma edição do nosso Moment Love, o seu programa com as mais românticas, as nacionais e internacionais que falam de amor. Vamos falar muito de amor aqui no nosso Moment Love de hoje. 2 horas para você se apaixonar, para você que está amando curtir o nosso programa, a nossa trilha sonora que é toda especial. Tracy Chapman para começar muito bem o nosso Moment Love de hoje. Face Car, clássico dos anos 80.

The Dio aqui no nosso Moment of Love. Two Occasions, I Am So. As músicas mais tocadas de todos os tempos você ouve aqui no nosso Moment of Love. Agora tem Luke Combs, Forever After All.

0: Suricato com Tons de Blue, aqui no programa Moment Love. As mais românticas nacionais e internacionais, mexendo com a sua emoção. Fique ligado, depois do intervalo, a gente volta trazendo as mais românticas, retornando no seu rádio, hein? Não saia daí.
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2: 20 horas e 31 minutos.
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5: Agora chegando o som de Romantic Love Birds. 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

Suspicious Minds aqui no nosso Moment Love nesta quinta-feira. E agora chegando o Gilsons, Love Love. Daqui a pouco tem um momento de tradução do nosso Moment Love de hoje, o quadro Loving Words com a Paulinha Esteves, já já traduzindo mais uma belíssima canção pra gente.

0: Jesse Joy aqui no nosso Moment Love, fechando mais uma sequência. Continue ligado, as mais românticas voltam já já, depois do intervalo. É a melhor programação romântica do seu rádio.
1: Moment Love volta já. 20:58.
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